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3: 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Chapadinho. Sei lá, parceiro. 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

0: Suas mina também. Lembra de quê? É não. Tamo com nós aí, Tamo. É. Falou.
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1: Jorge Matheus, pelo amor de Deus!
2: Bom demais, irmão.
1: Que lindo, é isso, lindo, hein? 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
1: Ô, gurizada.
0: Tudo bem, Curitiba?
2: Como é que vocês estão aí, gente?
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1: Top demais.
0: Ladies and gentlemen.
1: Valeu, velho. 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
2: Valeu, Kevinho. 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
1: Somos fãs desse menino. 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
0: Tamo junto, viu?
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0: Nossa, velho, o que aconteceu?
1: Você tá me casando. Acordei num desespero. Mas eu não sei.
0: É só um sonho.
1: Você vai ver só.
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0: Valeu, gente.
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2: Bendito seja o Senhor Deus, o Deus de Israel, que só Ele opera prodígios. Bendito para sempre o Seu glorioso nome, e da Sua glória se encha toda a terra. Amém e amém. Salmo de número 72, versículos 18 e 19.

0: bom dia, bom dia, graça e paz. Alô você, querido ouvinte, alô você, meu irmão, alô você, minha irmã. Hoje, uma sexta-feira, 4 de setembro de 2026. Esse é o dia que o Senhor fez. Regozijemo-nos, alegremo-nos nele. Vamos juntos louvar, vamos juntos adorar. Está no ar para você, programa Graça sobre Graça, programa da Primeira Igreja Presbiteriana de Parambu. E nós vamos de música. Vem chegando a primeira. Da vida, o melhor. Projeto Sola é a canção que toca.
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com Dort, cantou pra você aqui dentro do programa. Bom dia pra você ligado conosco, bom dia pra você em casa, bom dia pra você já no trabalho, bom dia pra você que já está de pé, bom dia pra você que ainda está na cama, embaixo das cobertas, bom dia pra você que já tá arrumando a meninada pra ir pra escola. Hoje é sexta-feira, chegamos à sexta-feira, semana de muito trabalho, né? De muita atividade, de corre-corre. Ufa, chegamos sexta-feira, mas a sexta-feira é como qualquer outro dia. Inclusive como a segunda, que já chega de novo. E aí estamos em um novo mês. Como é que tá a sua vida? Tá tudo bem? E segunda é, pois é, muito bem lembrado, né? A Mari já tá contando os dias. Segunda é feriado, pois é, o dia que eu trabalho muito, viu, Mauri? Trabalho muito. 7 de setembro, para quem tem salão. Pois é. A meninada aí toda vai estar nas ruas, no desfile. E a gente passa o dia arrumando as garotas, né? Que vão participar. Um dia de muito trabalho. Provavelmente, segunda-feira, como é feriado nacional, a Vale vai estar feriando também, né? Provavelmente. A gente não sabe, né? Se vai ter programação. Pois é, se eu não estiver aqui segunda-feira é porque a Vale estará feriando. Tá bom, querida, que me ouve? Bom dia pra você no interior, bom dia pra você aí no sítio, na serra, na fazenda, na chácara. Bom dia. Um abraço pra você aqui nos bairros da nossa cidade. Que você que tá aqui no centro, você na Brasília, Vila Nova, Caixa d'Água. Bom dia para você dos conjuntos, bom dia para você da beleza, bom dia povo. E o povo que ouve o programa todos os dias, as ouvintes assíduas, aquele abraço para as nossas ouvintes assíduas. E chegou a hora agora de nós sentarmos à mesa. Você já tomou café hoje? Já fez seu café aí? Você que gosta de tomar café cedinho, gosta de tomar aquele café preto, já tomou café hoje? Tá preparando o café da manhã? O que é que tem aí hoje? Qual o cardápio? Cuscuz? Tapioca? Pão? Bruaca? O que é que temos de lanche? Pois é, tá arrumando a lancheira da meninada. Pois se alimente, pois se ajeita aí, cuida, né, dessas coisinhas, esses detalhes das crianças. Mas vamos agora também nos alimentar, espiritualmente falando. Alimenta a alma. Vamos sentar à mesa e vamos para a palavra viva.

que me ouve, você está aí em sintonia conosco. Sentadas à mesa agora, vamos ler a palavra, ouvir o que o Senhor quer falar conosco nesta manhã e meditar juntas. Eu compartilho o texto de Ezequiel, capítulo 34, versículo de número 11. Ezequiel 34, 11 diz assim: Porque assim diz o Senhor Deus, eis que eu mesmo procurarei as minhas ovelhas e as buscarei. Nós vamos ficar com esse texto e eu quero que você, atento, ouça o que o texto diz. Porque assim diz o Senhor Deus, eis que eu mesmo procurarei as minhas ovelhas e as buscarei. Esse é o texto para a nossa meditação nesta manhã. Lá em Isaías, capítulo 62, versículo 12 também, tem um trechozinho que eu gostaria de compartilhar. Volta aqui um pouquinho para Isaías, capítulo 62. Deixa eu folhear aqui minha Bíblia. Isaías 62, versículo de número 12, também fala o quê? Diz assim, ó. Isaías 62, 12 diz: Chamar-vos-ão povo santo, remidos do Senhor, e tu, Sião, serás chamada, procurada, cidade não deserta. E tu serás chamada de quê? Procurada. Então, essa parte deste versículo, juntamente com esse, né? Onde o Senhor diz que Ele mesmo é quem vai procurar as ovelhas e a buscará e chamará as suas ovelhas de procuradas, é com esse texto, são com esses textos que nós queremos ficar nesta manhã. Querida, minha irmã, a graça insuperável de Deus é vista claramente em não apenas sermos solicitados, mas procuradas. Nós somos procuradas. Você consegue pensar sobre isso? Você é alguém que é buscada? Ele diz: eu mesmo procurarei as minhas ovelhas e as buscarei. Quem é que está afirmando isso? O texto diz: assim diz o Senhor. O Senhor é quem me procura. O Senhor é quem me busca. O Senhor é quem procura você, é quem busca você. Homens procuram por algo perdido no chão de casa. Você procura algo perdido. Quando diz homens, seres humanos, né? Por algo perdido. Existe uma busca, existe uma procura por algo. Todo mundo está buscando algo. Inclusive, muita gente diz que vive em busca de quê? Da felicidade. Eu estou em busca da minha felicidade. Isso é muito comum de nós ouvirmos e talvez até já falamos. Estou buscando, estou procurando a minha felicidade. E há vários caminhos que os homens procuram por esta felicidade. E se nós fôssemos falar, nós iríamos falar sobre muitos caminhos que as pessoas procuram para ser feliz. Mas eu não quero adentrar a isso hoje. A perda é mais perplexa e a procura mais intensa quando algo é buscado. Nós nos misturamos com a lama. Nós estávamos como quando alguém deixa cair no esgoto uma preciosa peça de ouro. E os homens se juntam para inspecionar a massa de imundície nojenta. E continuam a remexer e procurar na pilha até que o tesouro seja encontrado. Imagine você,
Um dia você estava na lama. Um dia você estava onde? Onde você estava? Na imundice. Sim, nos seus delitos e pecados, vivendo na podridão dos seus pecados. E Deus foi até este lugar e pegou você, retirou você daquela velha vida, daquele lugar de mau cheiro, aquele lugar de sujeira, de um lugar de lamaçal. Tirou você, buscou você do pântano e resgatou você e retirou você daquele lugar que outrora você fez parte e trouxe você para um lugar de luz. E continue limpando a sua vida, removendo da sua vida a sujeira que talvez ainda reste. O processo de santificação, ele continua. Mas, querida, a palavra nos diz que o sangue de Jesus nos purifica de todo pecado, que nós somos lavados e remidos, redimidos pelo sangue do Cordeiro que nos lava e nos purifica. Nós estávamos onde? E quem nos buscou? Porque nós, por nós mesmos, não saímos e nem sairíamos se não fosse o próprio Deus que nos procurasse, que nos buscasse, que nos tirasse de onde nós estávamos. Para usar outra imagem, porque agora nós falamos, imaginamos uma pérola, um tesouro, né? Uma peça de ouro numa imundice que foi removida. Agora imaginemos uma outra imagem. Um labirinto. Imagine você perdida num labirinto. Entra num lugar e entra no outro e nunca chega a lugar nenhum. Entra numa porta, sai noutra porta, pega outra porta, entra, vai por ali, vai para lá e não sai em lugar. Está presa. Vagamos de um lado para o outro e quando a misericórdia vem até nós com o evangelho, não nos encontra imediatamente. Ela tem que procurar e buscar por nós, como ovelhas perdidas, desesperadas, desnorteadas. Vagamos num país tão estranho que não parece ser possível nem ao bom pastor rastrear nosso andar tortuoso. Que graça é essa? Que graça é essa? Graça que supera todas as coisas. É a graça insuperável de Deus. A graça que nos encontra. E glória seja dada à graça invencível, a esta graça que vai além do que compreendemos, do que entendemos. Nós fomos procuradas. Querida, você consegue pensar e refletir nisso? O texto é claro, nós acabamos de ver em Isaías 62:12. Chamar-vos-ão povo santo, remidos do Senhor, e tu, Sião, serás chamada procurada. O que é que o Ezequiel diz para nós? Eis que eu mesmo procurarei as minhas ovelhas e eu as buscarei, assim diz o Senhor. O Senhor Deus, rico em misericórdia, foi quem um dia resgatou você das trevas e transporta você para o reino do Filho do seu amor. Aí diz, ah, aceite Jesus na sua vida, se converta. É Ele que nos aceita, é Ele que nos converte, não parte de nós.
É Ele que trabalha em nós, é Ele que nos resgata, é Ele que nos tira do lamaçal. E aí agora, se nós fôssemos sentar para conversar, e aí eu diria: minha irmã, como foi? Como foi o seu processo de conversão? Onde era que você estava antes? Ah, não, Joana, eu já nasci crente. E foi, olha que interessante. Você pode ter nascido num berço evangélico. Sim. Você pode ter nascido num lar evangélico. Seus pais, quando você nasceu, já eram crentes. Mas quem foi que disse que você nasceu crente? Porque é individual. Se você compreende assim e tem entendimento, você sabe que houve um momento em que realmente você compreendeu a verdade do evangelho, porque o Senhor mesmo foi quem revelou a você e convenceu, né, o seu coração de confessá-lo como o Senhor e Salvador da sua vida. Aí sim houve a conversão. Houve conversão. E eu não sei se foi na sua infância, na tenra idade, que pode ter sido já um pouco maiorzinho, já na pré-adolescência, né? Já na adolescência, já na idade adulta, eu não sei. Mas nós somos concebidos no pecado. Nós nascemos pecadores, carentes da graça, dessa graça insuperável, dessa graça invencível. E aí, quando você, tomado por essa verdade, onde o Senhor se revelou a você, que você o confessou como o Senhor e Salvador da sua vida, aí você foi fazer a sala de catecúmenos, aí você, né, confessou ali publicamente que Ele é o dono da sua vida por obra dEle mesmo. Por obra dEle mesmo. Graça seja, glória seja dada à graça invencível, porque nós somos procuradas. Eu já contei aqui como foi a minha conversão, né? Se você esteve ouvindo alguns dias atrás, eu dei o meu testemunho. Como foi que aconteceu? E foi o próprio Deus que me salvou de mim mesma e se revelou a mim, porque eu não o conhecia. Eu não o conhecia. E Ele me tomou para si, Ele me procurou, Ele me atraiu para Ele com cordas de amor. E Ele me tomou para si, Ele me procurou, Ele me atraiu para Ele com

acaso para encontrar aqueles que são seus. Se nós fôssemos ouvir testemunhos e testemunhas de pessoas que viviam na lama, no esgoto, na imundice, e foram resgatadas. Eu creio que você já ouviu muitos testemunhos. Muitos testemunhos que a gente chora. A gente fica realmente tomada ali por uma história tão maravilhosa, tão graciosa, tão misericordiosa, que assim, só Deus para resgatar o perdido pecador. Homens e mulheres, pessoas que viviam na desgraça mesmo, na sujeira, e hoje são novas criaturas. Elas, por elas, eram capazes de fazer isso? Não eram. Quem foi que fez essa obra? Foi Deus. Nós nos encheríamos da santa admiração se nós sentássemos para conversar e ouvíssemos o testemunho uns dos outros. Estranhos e maravilhosos são os caminhos que Deus usa nesse caso para encontrar aqueles que são seus. Bendito seja esse amor. Bendito seja o nome do Senhor. Ele nunca desiste da busca até que os escolhidos tenham sido eficientemente procurados. E essa palavra traz esperança ao meu coração, e eu quero que traga ao seu coração. Nós que gememos e choramos pelos nossos que estão perdidos, nós precisamos nos agarrar a essa palavra. Porque quando nós olhamos para os nossos amados, pessoas a quem nós nutrimos o nosso amor, o nosso afeto, e nós sofremos pela forma que vivemos eles perdidos, e que nós muitas vezes queremos convencê-los de que o lugar que eles estão não é lugar para eles, e nós não conseguimos convencê-los com uma palavra, porque não cabe a nós esse convencer, porque esse convencer, porque esse procurar, esse encontrar, esse resgatar, é o próprio Deus quem faz. E assim como Ele te encontrou, como Ele te procurou, como Ele te buscou e atraiu para si mesmo, assim Ele tem promessas para os filhos do pacto, para os filhos da aliança, para os nossos. Continuemos clamando: Senhor, me ajude a confiar que o Senhor está vendo e que o Senhor se importa, e que na sua agenda já está marcado o resgate deste filho amado, desta filha amada. Pai, não me deixe desanimar, me ajude a perseverar, porque assim como o Senhor um dia me resgatou, eu creio, baseado na tua promessa, que o Senhor veio para buscar e salvar o perdido, inclusive aqueles que são seus, mas que estão afastados pela cegueira do pecado. Eu espero nisso. Eu tenho clamado por isso. Senhor, me ajude, Pai. Me fortalece, não me deixe desanimar. Porque partindo das próprias pessoas que nós amamos, que não confessaram a Jesus, a gente não vê interesse da parte delas. A gente não vê interesse algum da parte delas. Mas não há quem resista ao chamado daquele que é poderoso. Ele não desiste dos seus. Não são a serem procurados hoje e descartadas amanhã. Ele não vai procurar e descartar. Mas é um chamado eterno. A onipotência e a sabedoria combinadas não falharão. Não, não falharão. Eles serão chamados, eles serão procurados. Que qualquer um deva ser procurado, possamos entender que isso é uma graça incomparável. Mas o fato de nós sermos buscados é graça além do imaginável. Imagine você ir buscar lá no lixo algo. Você ir lá no lixo e remexer, ir lá recolher e trazer para dentro da sua casa algo que uma hora, outra hora atrás estava no lixo. Assim éramos nós.

Assim éramos eu e você. Algo sujo, imundo, no lamaçal. E ele foi lá e nos resgatou e nos lavou com o sangue precioso do seu filho amado. Não conseguimos encontrar razão para isso, além do amor soberano de Deus. Isso é um amor que vai além do que nós compreendamos. Como um Deus perfeito, soberano, santo, puro, vai buscar o perdido pecador e resgatar para si, procurar para se chamar, para se trazer para perto de si. Como, se não for por amor, por misericórdia? Podemos nesta manhã apenas elevar nosso coração para admirar e louvar a este Deus tão grandioso, tão maravilhoso. Louvar, adorar, nos admirar, nos alegrar por tanto amor, por nós termos sido procuradas, buscadas e atraídas para perto dele, resgatadas, salvas. Isso é motivo de sobra para você começar o seu dia glorificando, louvando, adorando ao Senhor. Amém? Vamos orar? Vamos orar, vamos agradecer. Vamos ao trono da graça. Querido Deus, soberano Deus, poderoso Deus, santo, santo, santo é o Senhor. Pai, nós nos constrangemos. Pai, nós nos constrangemos e somos tomados pela tua palavra que nos mostra quem é o Senhor e que amor tão grande é o teu. Nós estávamos perdidos e fomos encontrados. Fazemos parte de uma família porque o Senhor nos adotou como filhos do teu amor, nos acolheu, nos puxou para si mesmo. Obrigada, Pai, obrigada, Pai, obrigada, Pai. Obrigada, meu Deus, porque o Senhor me salvou. O meu coração se regozija nessa manhã, e o meu coração não encontra as palavras para dizer, meu Deus, uma obrigada, expressar minha gratidão de uma forma que eu não encontro palavras para dizer isso. Porque eu vejo uma graça, uma misericórdia além do que se pode compreender. Se não fosse o Senhor que tivesse me procurado, que não tivesse me buscado, eu não o conheceria. Eu não saberia quem era o Senhor. E eu te agradeço nessa manhã. Eu te agradeço nessa manhã porque o Senhor se revelou a mim. Porque o Senhor tirou as escamas dos meus olhos e me permitiu contemplá-lo, conhecê-lo e confessá-lo. Foi o Senhor mesmo quem fez isso na minha vida, porque eu por mim mesma eu não faria. E nós estamos nesta manhã rendidos, quedados em louvor, em gratidão por esta verdade que nos toma, Senhor. E eu clamo ao Senhor, e eu peço ao Senhor, me ajude, nos ajude, nós enquanto mães, pais, cônjuges, filhos, que clamamos, intercedemos pelos nossos pais, pelos nossos filhos, pelos nossos irmãos, pelos nossos amigos que amamos, e esperamos que o Senhor venha buscar os nossos, venha procurar os nossos, venha encontrar os nossos, venha resgatar os nossos do lamaçal. Senhor, eu clamo por conversão dentro da minha casa. Tenha misericórdia, Pai. Me ajude
a crer, a confiar cada dia mais que na tua agenda, Pai, há um dia separado para esse encontro. Fortalece meu coração. Não me deixe, Senhor, desanimar. Que a incredulidade, que a espera, não me desanime, Pai, mas que eu possa perseverar com os olhos fitos na tua palavra que me promete. Que o Senhor, infinito com o seu amor, tem promessa de salvação para nossa casa. Eu te oro e eu te peço, Pai, encontre os nossos filhos, encontre os nossos cônjuges, encontre os nossos pais. Busca, procura, salva e resgata eles do lamaçal do pecado. Assim eu oro, assim eu peço, e assim eu louvo, e assim eu agradeço, porque o teu amor é imensurável, porque o seu amor é incomparável. E a minha expectativa está em ti. Salva-nos, salva os nossos, salva os teus filhos. Em nome de Jesus, perdoa os nossos pecados, guia-nos nesse dia, livra-nos do mal. Eu te agradeço pela tua palavra. Em nome de Jesus. Amém e amém. Que o Senhor abençoe sua vida, o seu lar. A força que nós precisamos, a perseverança é no Senhor. Perseveremos, continuemos orando, clamando ao Senhor que encontre, que busque os nossos filhos, pais, irmãos, pessoas que nós amamos tanto e que ainda estão cegas, perdidas nos seus delitos e pecados. Cremos que o Senhor está trabalhando. Está trabalhando. E Ele trabalha para quem? Para aqueles que nele esperam. E eu espero é nele. Se você espera no Senhor, creia, Ele está trabalhando. Amém? Vamos louvar. Eu trago Redenção. É a canção que toca. Bom dia.

0: Sei, o Senhor é bom e Ele reina soberanamente, viu, Amauri? O Senhor continua sentado no trono e a gente precisa só colocar os olhos nele. Louvado seja o Senhor pela redenção, pela salvação, e a nossa esperança está em Deus. A nossa esperança está em Deus. Bom dia para você conosco. Um abraço, quero abraçar, antes de concluir o programa, abraçar as amadas do Mães da Aliança. Bom dia, queridas. Bom dia para vocês. Um abraço para Ivânia. Bom dia para Clênis. Bom dia para Rizomar, as meninas interagindo aqui no Mães da Aliança. Um abraço para vocês. Um excelente final de semana. Abençoada seja. Ficamos por aqui, gente. 7 horas pontualmente. Se for da vontade de Deus, segunda-feira estaremos aqui. Se não der certo por conta do feriado, mas quarta estaremos aqui. Fica na bênção, fica na paz. Um forte abraço. Tchau, tchau.
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1: Oi, olá você, bom dia, 8 horas, 7 minutinhos agora em Parambu, hora certa, muito bom dia, dia bom. Começa agora até 11h30 pelo 87,9, o melhor programa da manhã. É o Manhã Vale Show nesta manhã de sexta-feira, hoje dia 4 de setembro do ano de 2026. O Manhã Vale Show está no ar e daqui a pouquinho tem um horóscopo do dia, música, participação. Você interagindo com a gente, né? O nosso WhatsApp é o 996647666. Pra você aí se ligar, se conectar, mandar aquele áudio bacana que eu adoro, né? Receber. Mandar mensagem, pode ligar, fica à vontade, pedir aquele sucessão e a gente vai estar tocando pra você, tá bom? Bom dia pra você hoje que faz aniversário, hein? Parabéns pra você que faz aniversário nesta sexta-feira. Que Deus abençoe grandemente sua vida. Estembolo e Guaraná, Vilma Lima está lá.

0: você um bom final de semana. Aqui tem música boa, aqui tem alegria, aqui tem participação do ouvinte, tem aquela resenha gostosa, né? Acompanha nosso rádio, sabe? Então aumenta o volume dessa rádio maravilhosa, 87,9. Porque onde que é que você esteja? Em casa, no trabalho, na estrada, no comércio. Ou começando mais um dia de luta. Eu quero fazer parte da sua manhã, viu? Quero fazer parte da sua manhã. E que Deus abençoe o nosso dia, proteja a nossa caminhada, coloque coisas boas no nosso caminho. E prepara o coração, hein? Prepara o coração, que amanhã tá só começando aqui na 87,9. E vamos começar com Genil e Mariana Fagundes.
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0: 8:49, 8:49, vamos falar de astrologia para hoje, sexta-feira, para você que é do signo de Áries.
1: E agora, vamos conferir as previsões astrológicas para hoje. Áries, de 21 de março a 20 de abril.
0: Bom dia para quem é do signo de Áries, para esta sexta-feira, Ariana. Além da boa lábia, tende a contar com responsabilidade e criatividade. Ou seja, bom dia para fazer contatos, resolver aí problemas e mostrar o seu talento. Sinceridade pode bagunçar o fim do expediente, viu? Tenha calma. O ritmo tende a ficar mais lento, mas não descuidado. Aproveite para cortar excessos. Evite fazer tudo ao mesmo tempo, pois o fim do dia pode trazer estresse e cansaço mental. Sorte no amor é o que você quer, né? Pois olha, se você tá solteiro, um encontro e papo despretensioso podem virar um romance apaixonado. Se você já tem um love, expressar sua criatividade promete dar muito bom mesmo. A cor para hoje é cinza.
1: E agora, as previsões para Touro, de 21 de abril a 20 de maio.
0: Oi, Touro, bom dia, bom dia. Deixa eu falar para você que é do signo de Touro. Nesta sexta-feira, sextou com chances de aumentar sua conta e patrimônio ainda pela manhã. Além de achar soluções engenhosas, pode organizar as contas e fazer boas escolhas. Aproveite, pois o fim do dia tende a trazer gastos. O clima promete ser dos bons hoje. Ótimas notícias também podem aparecer. Tudo indica que vai valorizar o que realmente importa e aproveitar momentos de união com seus queridos. Com seu lado prático e determinado em alta, investir no flerte ou romance tem tudo para dar bons frutos. O alerta de tensão vai para o início da noite, quando um mal-entendido ou cobrança pode causar atrito. Então pegue leve. A cor para hoje é a amarela.
1: Previsões astrais para você que é de Gêmeos, de 21 de maio a 20 de junho.
0: Bom dia, Gêmeos! Nesta sexta-feira, amanhã traz ótimos estímulos para você expressar e transformar boas ideias em resultados concretos. Com sua comunicação turbinada, pode arrebentar em reuniões, negociações ou entrevistas de emprego. Tudo indica que vai aproximar mais de quem dá para confiar e optar por fortalecer amizades verdadeiras. Com a família, suas estabilidades de humor e inquietação pode provocar furdunços. Com a lua brilhando no seu signo, seu charme, confiança e lábia ficam lá em cima. Prepara-se para chamar atenção sem muito esforço. Se já tem um contatinho, o papo promete render e conquistar. A cor do dia é lilás.
1: E agora, os astros falam para quem é de Câncer, de 21 de junho a 21 de julho.
0: Bom dia, Câncer. Tudo indica que vai sextar fazendo acontecer sem alarde e também conquistando metas. Dia propício para organizar projetos e planejar os próximos passos. Só muita calma no fim do expediente, pois pode ficar com a cabeça cheia. Tá no sufoco? Pois tende a pintar uma luz no fim do túnel e até boas oportunidades de crescimento. Logo pela manhã pode enxergar um jeitinho novo de ganhar dinheiro e engordar a conta bancária. Você tende a ficar mais introspectivo e querendo entender melhor os próprios sentimentos. Se tá solteiro, flertando ou de lovezinho, pode ser um dia para conversar e observar mais, e de preferência longe de muvuca. A cor para hoje é roxo.

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1: Olha aí o que dizem os astros para você hoje, sexta-feira. Já tem mais horóscopo do dia, hein? Daqui a pouco eu falo para quem é do signo de Leão, Virgem, Libra e Escorpião.
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1: Em Parambu, 9 horas e 5 minutos.
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0: vamos falar de astrologia para hoje. Bom dia, bom dia. Para quem é do signo de Leão.
1: Atenção, Leão. De 22 de julho a 22 de agosto.
0: Se você é de Leão com Mercúrio na casa da Bufunfa, você tem que colocar a juba de molho e pensar bem antes de abrir a carteira. Errado não tá. Só tenha mais cautela no fim do dia, pois pode dar ter um rombo aí no seu bolso hoje. Tudo indica, meu amigo, tudo indica que vai brilhar mais do que notificação no zap. E é pela manhã que seu carisma promete aumentar e atrair gente tudo quanto é canto. Mas tretas podem rolar no fim do dia, inclusive por grana. A lua em gêmeos tende a te deixar mais conversante e movimentar sua vida social. Um comentário, curtida, mensagem ou rolê com amigos pode virar um flerte gostosinho. No romance, menos cobranças, tá? A cor para hoje é violeta.
1: E agora, as previsões astrológicas para você que é de virgem. Nascido entre 23 de agosto e 22 de setembro.
0: Virgem, o dia promete ser movimentado. Os astros trazem vibrações positivas te ajudando a acreditar no seu potencial e encarar as mudanças com maturidade. Seu jeito crítico pode ser um tiro no pé. Tudo indica que seu sextou vai ser de pijama, relaxando e vendo aí um streams. E os astros reforçam a importância de descansar a mente e respeitar os seus limites, tá? Uma energia mais madura e profunda tende a pintar logo cedo, favorecendo conversas, a intimidade e até mudanças. Pode ser o momento de deixar inseguranças para trás e abrir espaço para uma conexão mais leve. A cor do dia é preto.
1: Os astros falam agora para quem é do signo de Libra, de 23 de setembro a 22 de outubro.
0: Libra, manhã mais favorável para novos contatos, alianças confiáveis e parcerias sérias, até mesmo à distância. Pode até contar com o famoso QI e se dar bem. Aquela mania de ficar remoendo e pensando um milhão de vezes antes de agir pode pintar e te sobrecarregar, ainda mais no fim do dia. Fazer pausas para respirar e desacelerar a mente tende a recarregar suas forças. Sextou com notificação preferida e chances de levar a relação para outro patamar. Bom dia para ter um papo maduro, fortalecer o romance e fazer planos. Se você está livre, pode se interessar por alguém experiente ou de longe. A cor do dia é azul esverdeado.
1: Alô, alô, escorpião! De 23 de outubro a 21 de novembro.
0: Olha, escorpião, amanhã promete mudanças favoráveis. Além da criatividade, sua disciplina e poder de iniciativa se destacam e pode trazer reconhecimento. Bom dia para mostrar seu potencial, mas sem controlar cada detalhe. Sua habilidade de negociação e radar para boas oportunidades estão ativados. Aproveite amanhã para desenrolar as contas e monetizar um talento, pois tendem, né, a se dar muito bem. Já no fim do dia, pode pintar gasto inesperado. No amor, você pode não ser um livro aberto, mas tende a falar mais e se jogar em novas experiências. Chances de pintar uma conexão intensa de repente. Se já tem um amor, tem tudo para sair da rotina e apimentar a relação. A cor para hoje é azul claro.

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1: Olha aí o que dizem os astros para você hoje. Olha, hoje é sexta-feira, sextou. Já vou trazer aqui as últimas casas zodiacais. Vou falar para você que é do signo de Sagitário, Capricórnio, Aquário e Peixes. Bom dia para minha amiga Edileuza. Bom dia para minha amiga Edileuza, que me mandou um áudio ontem. E aí eu acabei que não passando todo o áudio da Edileuza, mas vai sair hoje, viu, Edileuza? Fica ligadinha aí. Um abraço, minha amiga. Bom dia.
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0: Estou com as últimas casas zodiacais, falando para quem é de Sagitário.
1: E agora, as previsões astrais para Sagitário, de 22 de novembro a 21 de dezembro.
0: Olha, Sagitário, trocar ideias e trabalhar em equipe tendem a ser produtivos, especialmente pela manhã. Pode escolher aliados confiáveis e ampliar sua rede de contatos. No fim do dia, pede cautela redobrada ao se comunicar. A sorte promete chegar pela manhã, especialmente por meio de uma conversa, jogo, viagem ou uma pessoa aparecendo na hora certa. Pode ser um bom momento para rever um projeto ou retomar uma ideia criativa. Sextou com sua boa lábia e charme turbinados. Se tá na pista, rolê ou viagem deve trazer alguém interessante. Já o romance promete ficar livre, leve e solto. As coisas podem desandar no final do dia. A cor para hoje é creme.
1: Previsões astrais para você que é de Capricórnio, de 22 de dezembro a 21 de janeiro.
0: Além de novas ideias e soluções criativas para as tarefas, pode contar com apoio importante no serviço e achar uma maneira de aumentar os seus ganhos. Só confira tudo antes de assinar ou fechar algo. Dia ideal para deixar para trás hábitos que andam pesando na sua rotina. Os astros dão uma baita força para as mudanças positivas. Manere no perfeccionismo, viu? Prepara, pois pode pintar uma conexão com o potencial de mexer com a alma e te transformar, inclusive, durante o expediente. Seja como o Flash ou o Mozão, o clima promete ser caliente e proporcionar momentos especiais. A cor para hoje é rosa.
1: Alô, você que é de Aquário. De 21 de janeiro a 19 de fevereiro. Os astros falam para você.
0: Aquário, até a melhor ideia do mundo precisa de planejamento para sair do papel, viu? Mas se depender dos astros, pode convencer, conseguir ajudar e alcançar os resultados desejados. Contatos e parcerias tendem a abrir portas. Conversas aleatórias e até aliança afortunada pode pintar e virar uma oportunidade incrível pela manhã. Aposta, negócios e investimentos estão favorecidos, mas vá com calma ao tomar decisões no fim do dia. Sextou em clima de diversão, altos papos e aquele friozinho na barriga pintando quando você menos espera. Um contatinho promete virar romance sério. Acerte tudo e evite mal-entendido, sobretudo na hora do bem e bom. A cor do dia é lilás.
1: E agora, as previsões astrais de hoje para quem é do signo de Peixes, de 20 de fevereiro a 20 de março.
0: Oi, Peixes! Seu lado prestativo, corajoso, dedicado, vem que vem com tudo. Promete ser um baita diferencial. Alguém experiente também pode te ensinar uns macetes ou dar aquele empurrãozinho para você avançar no serviço. Pode conseguir colocar assuntos antigos na mesa de um jeito mais leve e com efeitos mais positivos, inclusive questões de empréstimos, responsabilidades ou saúde. Evite entrar no modo sincerídio, viu? Lua em Gêmeos mexe com lembranças e Mercúrio na casa 7 te leva a dar uma geral na relação. Mas a quadratura no fim do dia pode causar treta. Bora apostar no diálogo e evitar suposições ou comparações com o passado. A cor para hoje é branco.

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2: Bom dia, com muita alegria.
3: Bom dia, bom dia. Tá aí o que dizem os astros para você nesta sexta-feira. Quero desejar para você uma sexta-feira maravilhosa, sexta-feira abençoada, bom final de semana, bebê.
2: Bom dia.
3: Quero falar com a minha amiga Eva. Bom dia, Eva.
4: Bom dia, Vilma Lima. Vilma Lima, repita aí, signo de leão, amada, pra mim, que eu não dei pra me ouvir hoje.
3: Pronto, minha amiga, signo de leão, pra dar um repeteco, deixa eu ver aqui, leão, leão. Olha, leão, pra hoje, sexta-feira, Mercúrio na casa da bufunfa, você tende a colocar a juba de molho e pensar bem antes de abrir a carteira. Errada não tá, né? Só tenha mais cautela no fim do dia, pois pode fazer um rombo no bolso, minha amiga. É cuidado ao gastar demais. Tudo indica que vai brilhar mais do que notificação no zap. E é pela manhã que seu carisma promete aumentar e atrair gente de tudo quanto é canto. As tretas podem rolar no fim do dia, inclusive por grana. No amor, a lua em gêmeos tende a te deixar mais conversante e movimentar sua vida social. O resultado, claro, um comentário, curtida, mensagem ou um rolê com os amigos pode virar um flerte gostosinho no romance. Então, menos cobrança, tá, minha amiga? A cor pra hoje é violeta. Bom dia pra Rosa. Bom dia, Rosa, Rosa Gomes. Ela quer ouvir uma música de Eduardo Costa pra oferecer aqui pra todos os ouvintes. E olha, Vilma, pra você e a Rosa. E pra animar, claro, a minha sexta-feira. Eu tô aqui naquela faxina e quero desejar um ótimo final de semana, gatona, pra você. Obrigada, Rosa, aí no olho d'água. Um beijão pra você, tá, minha amiga? Ó, Edileuza participando aqui com a gente. Fala, Edileuza, qual o recado?
5: Minha linda, eu quero a música do Azejante, Zé Vaqueiro, para oferecer para a Regivana, a Heloísa, a Bruna, a Edivana nos conjuntos, para a Grecia nos conjuntos, para o Shell, para a Dona Vanusa, a irmã Dona Vanusa, o Luiz Eduardo Alexandre lá no começo. Para todos os ouvintes da rádio, para você, a Rosa. Eu quero dizer, quem estiver vendo essa mensagem, você passa essa mensagem, menina. Quem estiver vendo essa mensagem, digo, Nena, que eu não venho, que eu não quero ele, não. Eu não quero ele na minha casa. E você bota a minha mensagem para falar, para todo mundo ver. Quem for amigo dele, diga que não, eu não quero ele, não pise na minha casa. Se ele pisar na minha casa, eu sou a polícia, eu não quero ele, não. Eu não quero ele, que meus filhos não querem, a Regivânia não quer. Bota minha música, viu?
3: Eu tá falando. Bom, minha amiga, pronto.
5: O cheiro pra você e pra Rosa. Fique com Deus. Deus abençoe você e a Rosa.
3: Amém. Aí, Neno, né? O recado foi dado. O recado foi dado, viu? Neno, a Edileuza disse que não liga mais, não. Acabou. Então ele tá livre, né, Edileuza? Você tá deixando o Neno livre. Você tá livre, viu, Nena? Pode procurar outro, que a Edileuza disse que não lhe quer mais, não.

0: Eita, minha amiga Edileuza, vai um abraço, vou trazer alvejante já já pra ela. Mas antes eu vou trazer aqui a hora certa. A hora certa pra você.
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0: Hora certa em Parambu, 10 horas e 1 minuto.
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Eduardo Costa, bom de verdade. Mandar um alôzão pra minha amiga Daniele Loyola, lá no Tamboril. Bom dia, viu, Dani? Um abraço aqui também pra minha amiga Toinha, lá na Serra dos Batistas. Bom dia, dona Toinha. Obrigada pelo carinho, tá? Quero abraçar aqui a ouvinte também, minha amiga Antônia, lá no Facundo 3. Tá ligadinha na programação 87,9. Desejar pra vocês, olha, bom final de semana. Bom mesmo é se ligar no 87,9, né? Ouvir a melhor programação. Ó, vou me ausentar aqui um tempinho, porque eu tô levando aqui meu pai numa consulta no médico. Então eu vou me ausentar um pouquinho. Você vai estar ouvindo aí a programação, muita música boa, tá bom? Que eu fiz aqui um roteiro bacana pra vocês, tá bom? Então aproveita bastante aí, aumenta o som, faz aquela faxina aí ouvindo a Rádio Vale FM. E aqui tem só música boa. E já quero desejar aí pra você, ó, um final de semana maravilhoso, um final de semana abençoadíssimo, bebê.

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1: Muito boa tarde, agora são 12 horas mais 28 minutos. Estamos no ar com mais um programa informativo do meio-dia, programa Jornal da Vale. Hoje é uma sexta-feira, dia 4 de setembro do ano 2026. A partir de agora, muitas informações para os senhores e as senhoras em mais um programa que está apenas começando. Olha, atenção, Ceará registra chuvas em pelo menos 5 municípios nesta sexta-feira. E atenção, olha, disputa indefinida. A nova pesquisa Datafolha de intenções de votos para o Senado Federal. Daqui a pouco, aqui no programa. Parambuense morre vítima de infarto no estado de Minas Gerais. Tem mais, Edson Fachin, presidente do Supremo Tribunal Federal, olha só, repetindo, Moraes e Mendonça têm o prazo de 5 dias para se manifestar sobre crise no STF. Quem determina é o Fachin. Daqui a pouco vamos com essa informação. 12 horas 30 minutos aqui em Parambu, meio-dia e 30. Está começando mais um programa informativo do meio-dia, Jornal da Vale. Hoje a apresentação, excepcionalmente, pela minha pessoa, Faria Júnior, na ausência do titular do programa, que é o Claudino Salles. Vamos juntos até as 13h30, trazendo as informações do programa de hoje.
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1: 12 horas agora mais 31 minutos, começando mais um programa informativo do meio-dia, Jornal da Vale, nessa sexta-feira. Aqui comigo na sonoplastia, auxiliando com as informações, a Mauri Noronha. Como eu bem falei, hoje Claudino Salles está ausente por motivo justo, mas vamos juntos, levando as informações, os principais assuntos, notícias no programa de hoje. Repetindo, sexta-feira, dia 4 de setembro do ano 2026. Olha, alguns destaques dos principais jornais do estado para o programa de hoje. Começando aqui pelo jornal O Povo, eleições 2026, Datafolha, Senado tem Cid Wagner, líderes. E Luciane, tecnicamente empatada com o capitão. Daqui a pouco vamos com essa pesquisa do Datafolha. Tem mais no jornal O Povo. Ceará registra chuvas em 5 municípios nesta sexta-feira, dia 4. São Benedito registrou a temperatura mínima. Daqui a pouco a gente traz essa informação aqui dentro do programa. Olha, como o instituto fundado por André Mendonça conseguiu 10,7 milhões em 2 anos com contratos públicos. Destaques do site Ceará Agora para hoje. Olha, Brasil, trabalho por aplicativo cresce 36,8% em 3 anos e já reúne 1,8 milhão de brasileiros. Eleições 2026. Pesquisa de Lula. Aliás, perdão, presença de Lula no Ceará e crescimento nas pesquisas animam campanha de Elmano e atraem maior engajamento de aliados. Polícia, Ministério Público denuncia mulher por suposto esquema de pedágio eleitoral ligado à facção. Tem mais ainda no site Ceará Agora. Menina de 11 anos engravida após ser vítima de abuso sexual cometido pelo pai em Samambaia. No Diário do Nordeste, destaques para hoje. Com quase metade das lojas fechadas, Avenida Monsenhor Tabosa tem povo, aliás, tem novo projeto para modernizar negócios. Segurança, avião da FAB que enxerga no escuro, encontra os 6 pescadores desaparecidos no litoral do Ceará. Ponto Poder, Datafolha para senador. No Ceará, Cid tem 24%, Wagner tem 20% e Luiziane tem 17%. Tem mais, Fachin retira do inquérito das fake news, investigação de Mendonça pedido por Moraes. Segurança, 7 membros do CV são presos em Operação Relâmpago aqui no estado do Ceará. No noticiário local e regional, professor fica ferido após sofrer queda de motocicleta na zona rural do município de Itauá. Operação Independência, PRF reforça fiscalização em estradas no Ceará de 4 a 7 de setembro. 12:35. Essas e muitas outras informações a partir de agora no seu programa informativo do meio-dia, Jornal da Vale.
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1: Muito bem, 12:36, programa informativo Jornal da Vale, nesta sexta-feira, 4 de setembro do ano 2026. Hoje nós tivemos uma manhã bem diferente, tempo parcialmente ou nublado, né? Mas seu dia hoje bem diferente dos demais dias anteriores. E experiência para alguns, né? Para o começo do ano. Tem muita gente aí que tem o dia de hoje como um dia de experiência para o começo do ano, mês de janeiro. A Mauri Noronha aqui nos repassando a informação de que tem alguns profetas da terra já observando o dia de hoje, né, a Mauri, para poder ter aí uma noção do que pode acontecer no dia 19 de 19 a 26 de janeiro. O que é que a turma acha? Pelo tempo, como amanheceu o dia, a preparação do tempo e tudo mais, né? Nós temos informação, a Mauri Noronha, de que o Ceará registrou chuvas em 5 municípios nesta sexta-feira, dia 4. São Benedito tem mínima de 18,4 graus. A cidade de São Benedito registrou temperatura mínima de 18,4 graus. Fortaleza não registrou chuvas. A informação de que o Ceará registrou chuvas em 5 municípios das 7 horas desta quinta-feira, dia 3, às 9 horas desta sexta, dia 4. As informações são do balanço parcial da Fundação Cearense de Meteorologia e Recursos Hídricos, a FUNCEME. Redenção concentrou o maior índice pluviométrico com 8 milímetros. Fortaleza não registrou acumulados. Segundo a FUSEMI, outros municípios que também registraram chuvas foram Acarape, 7 milímetros, Pacoti, 6,2 milímetros, Baturité, 3 milímetros e Capuí, 1 milímetro. Dados podem sofrer alterações ao longo do dia. Nas últimas 24 horas, a cidade de São Benedito registrou temperatura mínima de 18,4 graus. Dados podem sofrer alteração ao longo do dia. Os municípios com as menores e maiores temperaturas registradas nas últimas 24 horas. Mínimas: São Benedito, Sítio Engazeira, 18,4 graus às 5 horas da manhã. Camucim, 18,7 graus às 6 horas. Tianguá, 18,8 graus às 2 horas. Poranga, 19,1 graus às 5 horas. Aiuaba, 19,8 graus às 23 horas. As máximas: Varjota, 37,9 graus às 15 horas. Missão Velha, Sítio Barreiras, 37,9 graus às 16 horas. Aiuaba, 37,7 graus às 15 horas. Tauá, 37,6 graus às 15 horas. E Iguatu, 37,3 graus às 16 horas. Chuvas e temperaturas, previsão do tempo para o Ceará. Ainda de acordo com a FUNSEM, previsão aponta resistência de tempo firme no estado, especialmente na região centro-sul, porém ainda há possibilidade de céu nublado com chuva e chuviscos fracos no litoral. Maciço de Baturité e litoral norte do Ceará. Em Fortaleza e na região metropolitana, a previsão para essa sexta, 4, é de céu variando de parcialmente nublado a sem nuvens. Já para as madrugadas de domingo, dia 6 e segunda, dia 7 e terça 8, consta baixa possibilidade de chuva fraca, isolada e passageira. Em relação às temperaturas máximas, espera-se valores variando entre 31 graus e 38 graus em grande parte do território cearense, com temperaturas mais amenas nas regiões serranas. Quanto às temperaturas mínimas, destacam-se valores em torno de 18 graus nas próximas, nas porções noroeste e centro-sul do estado. São esperados também ventos médios entre 10 km e 36 km, com rajadas em torno de 50 km, especialmente nos períodos da manhã, tarde, em locais da faixa litorânea e ambientes de serra. Já Fortaleza, a previsão é de ventos médios entre 18 km/h e 36 km/h, com rajadas em torno de 50 km por hora. Então tá aí a informação. Devido a esse tempo que hoje a gente observou pela manhã, dá de conta de que Ceará registrou chuvas em 5 municípios nesta sexta-feira, dia 4. São Benedito teve a mínima de 18,4 graus. Teve chuva também ali no município de Pedra Branca. Essa é a informação aqui dentro do programa Jornal da Vale. Olha, vai começar no próximo dia 23 de setembro e vai até o dia 2 de outubro. Festa de São Francisco, tema 800 anos com São Francisco, fortalecendo as famílias na catequese cristã. Lema: São Francisco, homem sábio e irmão de todos. É a festa lá da comunidade de Monte Sion, do dia 23 de setembro a dia 2 de outubro. Vai dar início também no próximo dia 6 e vai até o dia 15 de setembro, a festa de Nossa Senhora das Dores 2026 da comunidade de Oiticica, tema Maria Casa de Deus e Refúgio dos Pescadores. Lema: eis aí a tua mãe, João 19:27. Dentro da programação lá da Oiticica, vai ter uma caminhada saindo do bairro Beleza até a comunidade de Oiticica no próximo dia 13. Vai ser um domingo. Durante o percurso, bairro Beleza a Oiticica, Meditaremos o ofício de Nossa Senhora das Dores, realizando 7 paradas para momentos de oração. E a caminhada será conduzida pelo Ministério Profecia e Celebrante do Dia, Davidson Gomes, paróquia de Nossa Senhora do Rosário de Itauá. 19 horas, novena com Eucaristia. Toda a comunidade de Oiticica e comunidades vizinhas estão convidadas, do dia 6 ao dia 15 de setembro. 12 horas mais 43 minutos. Daqui a pouco nós vamos trazer pesquisa. Datafolha traz dados para o Senado, aponta Cid Wagner liderando e Luiziane tecnicamente empatada com o capitão. Daqui a pouco eu trago essa pesquisa. Temos pesquisa também aqui. Lula e Flávio Bolsonaro, Datafolha aponta empate técnico no segundo turno. Daqui a pouco também a gente traz aqui dentro da programação. 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

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Olha, informação que um parambuense, ele morreu vítima de infarto no estado de Minas Gerais. O parambuense Francisco Cleiton Santana da Silva, de 34 anos, a informação que o mesmo morreu nesta quinta-feira, dia 3, lá em Contagem, no estado de Minas Gerais, após sofrer um infarto. Essa informação dá de conta de que Francisco Cleiton Santana da Silva, ele é filho de Francisco Cleiton, que reside em Parambu. Já a neta Santana, ela mora no Monte Sion. E Cícero Dedeu, que reside lá na Serra do Cipó. Então, no caso, Francisco é filho aí do Francisco. Aliás, os pais de Francisco Cleiton, que reside em Parambu, formação que a mãe, no caso, a neta Santana, mora no Monte Sion, e Cícero Dedeu, que mora lá na Serra do Cipó. Lamentável, trata-se de uma pessoa jovem, com apenas 34 anos,
que acabou.

0: acabou morrendo no dia de ontem, quinta-feira, lá no estado de Minas Gerais. Na verdade, lá em Contagem, no estado de Minas Gerais. Francisco Cleiton Santana da Silva, de 34 anos. Ele sofreu um infarto e, infelizmente, acabou morrendo. São 12h50 aqui na cidade de Parambu. Olha, pesquisa Datafolha para o Senado aqui no estado do Ceará, segundo a informação, Cid e Wagner lideram. Já Luiziane, tecnicamente, está empatada com o capitão. Mais uma vez, as quatro melhores colocações na preferência do eleitorado cearense se dividem entre apoio ao governo de Elmano de Freitas, com Cid Gomes e Luiziane Lins, e a oposição de capitão Wagner e Alcides Fernandes, que integram a chapa encabeçada por Ciro Gomes. E a gente sempre tem trazido, né? Conforme as pesquisas, elas vão sendo divulgadas, nós faremos a divulgação aqui no programa Jornal da Vale. Nosso intuito é deixar o ouvinte muito bem informado diante deste pleito eleitoral que nós estamos vivendo. A nova pesquisa Datafolha sobre as eleições de 2026 no estado do Ceará mostra um cenário ainda mais embalado para o Senado Federal. Da base governista, Cid Gomes, do PSB, tem 24%. Capitão Wagner, do União Brasil, oposição, aparece com 20%. Ambos continuam liderando, mas com empate técnico dentro da margem de erro. Pela primeira vez, Luiziane Lins, do Rede, empata tecnicamente com Wagner e alcança 17%. O levantamento mostra que a distância de Cid para Wagner e entre o ex-deputado federal e ex-prefeita de Fortaleza estão dentro da margem de erro, que é de 3 pontos percentuais para mais ou para menos. Das três primeiras colocações, Cid e Wagner oscilaram 2 pontos percentuais para baixo, enquanto Luiziane cresceu 3 pontos percentuais, em comparação com a pesquisa anterior, divulgada em 14 de agosto pelo jornal Povo. Na sequência, entre os melhores desempenhos, aparece Alcide Fernandes, do PL, que alcança 8%. Esses são dados da pesquisa estimulada quando os nomes dos candidatos são apresentados para os entrevistados. Mais uma vez, as quatro melhores colocações na preferência do eleitorado cearense se divide entre apoio ao governo Elmano de Freitas, do PT, com Cid Gomes e Luiziane Lins, e a oposição de capitão Wagner e Alcides Fernandes, que integram chapa encabeçada por Ciro Gomes, do PSDB. A pesquisa é o primeiro levantamento do Instituto após o início das campanhas de rua e na internet, desde 16 de agosto, além do começo do horário eleitoral iniciado em 28 do mesmo mês. O Datafolha entrevistou 1.204 eleitores em todo o estado do Ceará, entre 28 de agosto e 2 de setembro. A margem de erro máxima para o total da amostra é de 3 pontos percentuais para mais ou para menos, dentro do nível de confiança de 95%. A pesquisa estimulada, se a eleição para senador do estado do Ceará fosse hoje e os candidatos fossem estes, em qual candidato você votaria para a primeira vaga? E em qual você votaria para a segunda vaga? Ou seja, esse ano o eleitor ele vai votar duas vezes para o Senado, né? A pesquisa estimulada, Cid Gomes, do PSB, aparece com 24%. Capitão Wagner, 20%. Luiziane Lins, 17%. Alcides Fernandes, 8%. Catarina Matos, 2%. Guilherme Teófilo, 2%. Reginaldo Ferreira, do PSTU, 2%. Lino Alves, 1%. Em branco, nulo e nenhum, 14%. E indecisos, 11%. O candidato Lino Alves, do PCO, não foi estimulado na pesquisa anterior, da primeira metade de agosto. Entre parênteses, é apresentada a variação de pesquisa anterior, realizada em agosto, para o levantamento atual, divulgado nesta quinta-feira, dia 3. Os dados mostram os votos consolidados, foram aceitas até duas respostas por respondente, já que neste ano dois senadores serão eleitos. Intenção de votos para Senado, primeiro voto. Cid aparece numericamente na liderança das intenções de primeiro voto para a Câmara Alta, mas empatado tecnicamente com Wagner. Cid Gomes, 29%, Capitão Wagner, 25%, Luiziane Lins, 17%, Alcides Fernandes, 6%, Catarina Matos, 2%, Reginaldo Ferreira, 1%, Guilherme Teófilo, 0%, Lino Alves, 0%, em branco, nulo, nenhum, 11%, e indecisos, 9%. Já a intenção de votos para Senado, segundo voto, os candidatos do PSB, Rede União Brasil, empatam tecnicamente na preferência do eleitorado para o segundo voto. Alcides também se aproxima e tem empate técnico com Wagner, ambos na mesma chapa. Por exemplo, Cid Gomes, 18%. Luiziane Lins, 16%, Capitão Wagner, 15%, Alcides Fernandes, 10%, Catarina Matos, 3%, Guilherme Teófilo, 3%, Reginaldo Ferreira, 2%, Lino, 1%, em branco, nulo, 18%, indecisos, 14%. Então tá aí o resultado dessa pesquisa do Datafolha, aonde para o Senado, Cid e Wagner lidera, e Luiziane Lins está tecnicamente empatada com Alcides. Aliás, com o Capitão Wagner, né? É o que traz aqui a pesquisa do Datafolha, lançada ontem. São 12:58 aqui na cidade de Parambu. Nós vamos já para um pequeno bloco comercial, a hora certa. Depois a gente vai voltar com mais informações aqui dentro do programa informativo Jornal da Vale. Temos também a informação de que, aqui dentro do programa, informação também, vamos falar aqui a respeito desse assunto bastante polêmico, né? O que mais você vê hoje no noticiário é que Moraes e Mendonça têm o prazo de 5 dias para se manifestar sobre crise no STF. Quem está determinando é o Fachin. Edson Fachin, presidente do Supremo Tribunal Federal, STF, deu um prazo de 5 dias úteis para que os ministros Alexandre de Moraes e André Mendonça, o Procurador-Geral da República, PGR, Paulo Gonetti, e o Diretor-Geral da Polícia Federal, Andrei Rodrigues, se manifestem sobre a crise no STF e as investigações envolvendo o Banco Master. Cabe à presidência do tribunal zelar para que a possível apreciação colegiada seja feita a tempo e modo com elevado senso de responsabilidade que os fatos reclamam, sempre assegurando o respeito as garantias constitucionais do devido processo legal, da ampla defesa e também do contraditório, afirmou Fachin na determinação publicada nesta quinta-feira, dia 3. As informações são do portal G1. No documento, Fachin cita a importância de esclarecimento sobre o suposto uso de credenciais de acesso institucionais para avaliação de documento estritamente particular e a revelação de informações sujeitas ao sigilo judicial e pessoa investigada. Então tá aí. Moraes e Mendonça tem um prazo de 5 dias para se manifestar sobre essa crise terrível que está enfrentando aí o STF. Quem está determinando é o Fachin. Então vamos acompanhar para ver no que vai dar, né? 12:59. Vamos para a hora certa. Daqui a pouco eu volto com mais informações. Olha, professor fica ferido após sofrer queda de motocicleta na zona rural do município de Tauá. Uma operação nomeada como Operação Independência, a PRF vai reforçar a fiscalização entre estradas no Ceará de 4 a 7 de setembro. 4 é hoje, sexta-feira, é final de semana, segunda-feira é feriado nacional, 7 de setembro, então a PRF, a Polícia Rodoviária Federal, ela vai reforçar a fiscalização em todas as estradas no estado do Ceará de hoje até segunda-feira, dia 7. Então você que vai pegar a estrada, você que vai viajar, fique atento, hein? Porque em qualquer momento você pode ser parado pela Polícia Rodoviária Federal. Vamos para a hora certa, daqui a pouco eu volto trazendo mais informações.
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0: 13:01 em Parambu.
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São 13 horas agora, mais 10 minutos, 1 da tarde, 10 minutos, estamos de volta no programa Jornal da Vale. Vou dar um boa tarde especial aqui para o meu amigo, meu compadre, Luzier Costa Pires, está na sintonia do programa nesse momento, lá no Baixão das Aroeiras, né? Está sintonizado lá com o programa. E nós agradecemos. Luzier Costa Pires está nos ouvindo lá no Baixão das Aroeiras. Ele, a esposa, estão lá acompanhando o nosso programa Jornal da Vale. Desejar lá para ele um bom fim de semana, já que hoje é sexta-feira. 13 horas agora, 11 minutos, 13:11. Vamos dar continuidade aqui ao nosso programa Jornal da Vale. Segunda-feira, feriadão, né? Segunda-feira, 7 de setembro, é um feriado nacional. Para você que está se preparando aí para viajar, passar o final de semana e o feriado fora, o nosso abraço, aproveita bem aí o seu final de semana e também o seu feriadão. 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
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Nós temos aqui a informação: Flávio e Lula empatam no segundo turno, diz pesquisa. Levantamento do Datafolha ouviu 2.002 eleitores em todo o território nacional de 1º a 2 de setembro, mas de erro é de 2 pontos. Levantamento do Datafolha, divulgado nesta quinta-feira, 3 de setembro, mostra o presidente Luiz Inácio Lula da Silva do PT numericamente à frente em uma eventual disputa de segundo turno pela presidência da República contra o senador Flávio Bolsonaro do PL. O petista resiste a 46% das intenções de voto, ante 44% do congressista. Outros 9 afirmaram que pretendem votar em branco ou anular o voto, enquanto 2% ainda estão indecisos. Considerando a margem de erro de 2 pontos percentuais, ambos estão em empate técnico. O estudo simulou 4 cenários de segundo turno para a disputa presidencial. Lula tem 46%, Flávio Bolsonaro tem 44%, brancos nulos nenhum 9%, indecisos 2%. Isso é cenário 1. No cenário 2, Lula 46%, Ronaldo Caiado 41%, branco nulo nenhum 11%, indecisos 2%. Cenário 3, Lula 48%, Romeu Zema 39%, branco nulo nenhum 12%, indecisos 2%. Cenário 4, Lula 47%, Renan Santos 38%, branco nulo nenhum 13%, indecisos 2%. A pesquisa do Datafolha, ela ouviu 2.002 eleitores em todo o território nacional, de 1º a 2 de setembro de 2026. A margem de erro é de 2 pontos percentuais, para mais ou para menos. O nível de confiança é de 95%. O estudo está registrado no Tribunal Superior Eleitoral sob o número BR-03669/2026. O custo da pesquisa, R$307.641,60, foi pago pela empresa Folha da Manhã e pelo Globo. Esse é o levantamento da pesquisa Datafolha, feita do dia 1º ao dia 2 de setembro, divulgada ontem, quinta-feira. Flávio e Lula empatam no segundo turno, é o que diz a pesquisa
Datafolha. São 13h20 aqui em Parambu. Programa informativo, Jornal da Vale, com muitas informações. Olha, a presença de Lula no Ceará e crescimento nas pesquisas animam campanha de Almano e atrai maior engajamento de aliados. É o que diz aqui essa matéria que está no site Ceará Agora. Lula que está hoje aqui no estado de Ceará, precisamente ali no Cariri. Há 30 dias do primeiro turno das eleições, os coordenadores da campanha do governo, Elmano de Freitas, do PT, demonstram um clima de maior entusiasmo com a presença do presidente Lula no Ceará. Os resultados das pesquisas Atlas, Intel e Datafolha. Lula ao lado de Elmano cumpre agenda hoje, sexta-feira, dia 4, na região metropolitana do Cariri, com participação às 16h30 de uma concentração na cidade de Juazeiro do Norte. Antes do evento, Lula visita obras da transposição do Rio São Francisco. Logo após a divulgação das pesquisas, o senador Camilo Santana, que coordena as campanhas de reeleição de Elmano e Lula no Ceará, recebeu mensagem de prefeitos de diferentes regiões do estado pedindo a definição de datas para caminhadas em seus municípios. O jornalista comentário faz aqui a leitura sobre o engajamento das lideranças, tal, avaliação dos bastidores da campanha de que pesquisas confirmam a tendência de crescimento de Almano, que no levantamento do Datafolha subiu 3 pontos. Chegou a 37 das intenções de voto, enquanto Ciro perdeu 6 pontos, saindo de 52 para 46. Com o cenário desenhado pelas pesquisas, a leitura da coordenação é que o avanço de Almano, as intenções de voto, deve provocar um efeito multiplicador na campanha, ampliando o engajamento de prefeitos aliados, lideranças municípios e dos candidatos à Assembleia Legislativa, à Câmara dos Deputados. Então vamos aguardar aí as próximas pesquisas para o governo do estado. A verdade é que hoje o presidente Luiz Inácio Lula da Silva, do PT, está no estado do Ceará. Precisamente ali, às 16h30, vai estar ali na região do Cariri, precisamente lá em Juazeiro do Norte. É o que traz aqui a notícia. 13h23. Vamos já para as informações da área policial aqui em Parambu e também na região. Olha, 6 pescadores desaparecidos no Ceará são encontrados após busca com avião da FAB. Os 6 pescadores Gilson André de Carvalho, Wilson Mestre da embarcação, Maciel dos Santos Souza, Tassiano Alves Oliveira e Francisco Oliveira dos Santos e Fábio Ferreira da Silva foram encontrados vivos por uma aeronave da Força Aérea Brasileira, FAB. No final da noite desta quinta-feira, 3, o grupo estava a bordo do barco SE Pescados, que estava sem contato desde 27 de agosto. A aeronave utilizada na operação conta com um sistema de infravermelho, tecnologia capaz de identificar diferenças de temperatura e facilitar a visualização durante a noite, inclusive em condições de baixa iluminação. O recurso foi utilizado durante as buscas e o auxílio na localização da embarcação. A operação também contou com a participação da Marinha do Brasil por meio do navio Patrulha Oceânica Araguari e de equipes da Capitania dos Portos. As buscas foram coordenadas pelo Salva Mar Nordeste, com apoio de outros integrantes da comunidade marítima. Até o momento, não foram divulgadas informações oficiais sobre o estado de saúde dos pescadores. Novos detalhes sobre o resgate e as condições dos tripulantes devem ser divulgadas nesta sexta-feira, dia 4. O último contato, conhecido como com o SE Pescados, ocorreu dia 27 de agosto. Após a perda da comunicação, a Marinha iniciou uma operação de busca e salvamento para localizar a embarcação e os 6 tripulantes.
A última posição conhecida do barco estava aproximadamente 150 quilômetros a norte de Fortaleza, a 410 quilômetros de Itarema. Durante a operação, diferentes recursos foram mobilizados para tentar localizar a embarcação e obter informações sobre o paradeiro dos pescadores. O barco foi encontrado 5 dias após o último contato conhecido. Então tá aí, que bom, né? 6 pescadores que estavam desaparecidos aqui do estado do Ceará. Formação que, graças a Deus, eles foram encontrados após buscas com o avião da FAB. Avião que ele consegue enxergar mesmo período de noite, né? A pessoa, rapaz, que tecnologia essa, né? Mas o bom de tudo isso é que esses 6 pescadores, eles foram encontrados com vida. 13 horas 26 minutos aqui em Parambu. 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A gente já chegando para o término do programa de hoje. Lembrando que segunda-feira é feriado nacional. Segunda é dia 7 de setembro. Parambu que está vivendo, claro, a expectativa do período festivo em comemoração
ao aniversário do nosso município. E aí, como é que está a sua expectativa para mais um período festivo aqui no nosso município? Parambu, que esse ano completa 70 anos de emancipação política. 70 anos Parambu, semana do município, dia 7, segunda-feira, teremos desfile cívico às 16 horas. Dia 10, festival de violeiros às 8 horas. No dia 11, a mais bela voz de Parambu às 19 horas. Dia 13, teremos Movimenta Parambu, ciclismo e atividades esportivas às 15 horas e 16 horas. No dia 14, Parambu 70 anos e as atrações Zé Vaqueiro e Rei Vaqueiro às 22 horas começa, né? E no dia 15 de setembro, Louva Parambu com a atração Midian Lima às 20 horas. Então essa é a programação da semana do município aqui do município de Parambu. Parambu que, repito, esse ano completa 70 anos de emancipação política. Então a sociedade, os parambuenses, visitantes, a gente sabe que muita gente vem a Parambu para passar esse período festivo de aniversário do município, rever a família, enfim, e a gente deseja boas-vindas e deseja uma ótima semana do município para todo mundo. Que Deus abençoe que possamos ter uma semana de comemoração pelo aniversário do nosso município, de paz nos lares de cada um de nós. 13 horas 32 minutos. Vamos agora a um giro nas informações da área policial.

0: 13h33. Vamos dar um giro aqui nas informações da área policial. Programa de hoje, olha. Operação Independência, PRF reforça fiscalização em estradas no Ceará de 4 a 7 de setembro. A Polícia Rodoviária Federal, PRF, realizará entre 4 e 7 de setembro a Operação Independência 2026 em todas as delegacias e unidades operacionais da instituição no estado do Ceará. A fiscalização será reforçada durante o feriado prolongado de 7 de setembro, que deste ano será celebrado em uma segunda-feira. A operação tem como objetivos prevenir acidentes, reduzir a violência no trânsito e garantir a segurança viária diante do aumento previsto na movimentação de veículos nas rodovias federais. Operação Independência 2026 reforça a fiscalização no Ceará. Durante a operação da PRF, ampliará o policiamento extensivo e a fiscalização do trânsito, principalmente em locais e horários como maior recorrência de acidentes graves nas rodovias federais. As equipes também reforçarão a presença policial nos períodos de maior fluxo de veículos. Entre as principais condutas fiscalizadas estarão ultrapassagens indevidas em rodovias e pistas simples relacionadas à ocorrência de colisões frontais. A PRF também intensificará a fiscalização de motoristas que dirigem sob efeito de álcool e de excesso de velocidade, com comandos específicos e uso de radares portáveis. Durante as abordagens, os policiais verificarão ainda o uso de cinto de segurança por todos os ocupantes dos veículos, incluindo passageiros do banco traseiro. Também será fiscalizado o uso correto de dispositivos de retenção para crianças, como bebê conforto, cadeirinha e assento de elevação. Educação para o trânsito também terá ações durante a operação. Além da fiscalização, a Operação Independência 2026 terá ações de educação para o trânsito. Durante as abordagens, condutores e passageiros receberão orientações sobre comportamentos seguros e os riscos relacionados às infrações de trânsito. A educação e a atuação educativa será realizada junto às ações de fiscalização durante o período de operação nas rodovias federais do Ceará. Confira os horários e restrição para veículos de grande porte. Durante o feriado da Independência, haverá restrição temporária e circulação de veículos e carga de grande porte nas rodovias federais e pistas simples no Ceará. Medida será aplicada nos seguintes períodos: 4 de setembro, sexta-feira, de 16 às 22, 5, sábado, das 6 ao meio-dia, 7 de setembro, segunda, feriado, das 16 às 22 horas. A restrição tem como objetivo melhorar a segurança e fluidez do trânsito nos períodos de maior movimentações. Quais veículos estão sujeitos à restrição? A medida alcança veículos e combinações de veículos com ou sem autorização especial de trânsito, autorização específica que ultrapassem qualquer um dos limites estabelecidos, 260 metros de largura, aliás, 2,60 metros de largura, 4,40 metros de altura, 19,80 metros de comprimento, 58,50 toneladas de peso bruto total combinado. O veículo que se enquadrar nos critérios de restrição não poderá circular nos períodos determinados. Qual é a multa para quem descumprir a restrição? O descumprimento da restrição é considerado infração de trânsito de natureza média. A penalidade prevista, multa de 130,16 e 4 pontos na Carteira Nacional de Habilitação, a CNH. Além da atuação, o veículo ficará impedido de prosseguir viagem durante o período de restrição. A liberação para a circulação ocorrerá somente depois do encerramento do horário estabelecido. Então, você que vai viajar, você que vai pegar o trânsito aí de hoje até segunda-feira, dia 7. Fica atento, hein? Qualquer descumprimento desse porte, você será enquadrado na lei, né? Operação Independência, reforçando fiscalização nas estradas do Ceará de 4 a 7 de setembro. Olha, professor fica ferido após sofrer queda de motocicleta na zona rural do município de Itauá. Por volta das 23h45 desta quinta, uma equipe de agentes recebeu informação de que um homem estaria circulando a pé na localidade de Santa Maria, distrito de Marruás, em Itauá, chamando nas residências, informando que havia sofrido um acidente. Os agentes se deslocaram e encontraram o professor Pedro Cavalcante caminhando às margens da CE. Ele relatou que leciona na escola de Vila Guaribas e que, ao retornar para a residência na comunidade de Barriguda, perdeu o controle da moto em uma curva na altura da localidade de Caibros, vindo a cair. Pedro queixava-se de dores na clavícula esquerda. A equipe entrou em contato com familiares que realizaram o socorro e encaminharam para o atendimento médico no hospital. A ocorrência foi atendida pelos agentes Cavalcante e Oliveira. 13h39, foram essas as principais informações no noticiário local e regional dentro do plantão policial. Para finalizar o programa, quem troca de idade hoje, os nossos parabéns.
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0: 13h40, a gente vai ficando por aqui parabenizando você que troca de idade hoje, dia 4 de setembro. Que Deus abençoe com saúde, com vida longa e sempre protegendo você cada dia mais. Na sequência, Rádio Mania, o seu programa da tarde. O Jornal da Vale volta na segunda-feira. Segunda-feira é 7 de setembro, feriado. A direção da emissora ainda vai comunicar se realmente a gente vai estar feriando. Se não, a gente estará aqui com você. Para todos, bom final de semana prolongado, bom feriado na segunda-feira e a gente se encontra na programação breve. Até lá, na sequência, Rádio Mania.

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de dia pra você que curte o som da Vale. Você vai ficar com o Faria Júnior Rádio Mania a partir de agora. Uma música atrás da outra pra você curtir, seja no trabalho, em casa, na rua, no carro. Tá aí na expectativa do final de semana, tá na expectativa também para o feriadão de segunda-feira, 7 de setembro, né? Você que tá preparando aí, arrumando a mala para viajar, passar o final de semana fora do município.

É porque segunda é feriado nacional. 13 horas 55 minutos, 964-7666. Esse é o nosso telefone para você interagir e participar comigo. A partir de agora, o programa é seu, quem faz é você. 15 horas, meia hora de música. Daqui a pouco vou estar registrando seu aniversário. Rádio Mania já está no ar. 1h56.

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1: Hora certa, 14 horas em Parambu.
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0: Olha, vamos que vamos, Rádio Mania 14 mais 16, homem é homem, moleque é moleque com Zé Felipe e Natan aqui na programação. Saudade positiva, Mari Fernandes, Leandro Leonardo, a música é por você que eu canto, mas quem cantou foi Camomila. Juarez, a música Assum Preto com Candidana. Júlio Nascimento, Dalziza, Jorge Matheus, Lauana Prado, Haverá Sinais. Vamos juntos, sexta-feira, bom final de semana para todo mundo. Se liga na melhor, porque Parambu vive aí, véspera da semana do município, aonde Parambu vai comemorar esse ano 70 anos de emancipação política. Muita gente naquela expectativa, vai ter shows, vai ter apresentações, uma programação voltada aí para o interesse da sociedade agora na próxima semana, tá? E tá com a gente da sintonia, boa tarde, Farias, gostaria de pedir a música Propaganda do Jorge Matheus, manda um alô aí para Jandiel e a turma da oficina Dois Irmãos ali no Monte Sion. Obrigado, viu, Jandiel, pelo carinho, a audiência, toco já já a música que você quer ouvir aqui nas ondas do rádio. Se liga na melhor, se liga na Vale, porque a música não para uma atrás da outra o tempo todo.
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Olha, você curtiu também no programa da tarde a música Solinho do Desmantelo, Coração na Reserva, Léo Magalhães. Tocamos Por Amor do Eduardo Costa, Xande, A Lista na Castela, Só Não Deixa Saudade. Um pouco antes teve Jorge Mateus, Propaganda. Essa daí foi pro Jandiel e toda a galera da Oficina Dois Irmãos curtindo nosso programa lá no Monte Sion. Pessoal de Monte Sion, Posto São Mateus aí do Monte Sion, Super Mateus Atacarejo 2 também, bem ao lado aí do Posto São Mateus. 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Toda a equipe lá ouvindo o programa da tarde, que bom. Bom final de semana. Final de semana prolongado, hein? Segunda é feriadão nacional, segunda é 7.

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Curtindo a gente, o nosso muito

obrigado. Continue com a gente, continue na melhor. A turma que trabalha aí na área da construção civil, né? Abraço pro mestre filho, também o Thiago. Estão sempre ligados por onde estiverem ouvindo o Rádio Mania. E a gente traz Solidão a 3 com Gustavo Lima para você ouvir aqui na melhor. 2h51. É o Rádio Mania, no ar para você.

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1: Hora certa, 15 horas, 1 minuto.
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3: Vamos que vamos, de volta com você. Agora já são 3:06, 3:06. Você curtiu Irmão da Lua, Amigo das Estrelas com Zezé de Camargo, Chicão dos Teclados e MC Rian, Cafajeste, Gustavo Lima, Solidão a 3. Só música boa a gente toca. Tem prazer de tocar sucesso que você gosta de ouvir aqui na programação, tá? Olha, na meia hora de música, eu vou atender aqui os nossos ouvintes, quem tá com a gente. Tudo bem, Farias, Laércio de Altamira. Boa tarde para Luísa Moraes também, ouvindo o programa. Que bom, valeu pela sintonia aqui nas ondas do rádio. 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Vai lá e conferir, em contato com ele. 3:08, meia hora de música, chegando agora aqui na melhor.
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0: Muito obrigado.
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2: Música do Canhão, Dor! 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

0: Para que Deus te abençoe grandemente, eu queria falar uma coisa aqui antes de sair desse palco. Há 4 anos atrás, eu estava conversando com o rei, à tarde. Faz 4 anos, hoje, que o rei saiu de São Paulo para tentar a vida aqui no Nordeste. E graças a Deus ele conseguiu. Eu queria mais uma vez uma salva de palmas para esse cara, que saiu de lá com a família dele para viver esse sonho aqui. E tudo isso você merece mais, você e sua família, meu irmão.
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2: Tá aí, você ligado da Vale, agora 3h37, Nayara Azevedo, avisa que eu cheguei com ela. Participação da Ivete nesse sucesso com Nayara Azevedo. E Vaqueiro e Natanzinho Lima, o Amor chegou pra ficar, tocamos Mari Fernandes, Esfriou, Fly Arati, a música Fica Aqui Pra Sempre. Roberto Vilar, eu e João de Barro, Roberto Carlos, só você. Gustavo Lima, entrevista com o ex, é vaqueiro como no filme. E Os Corações Não São Iguais, com Rouba Nova. Agora 15h38 na cidade. Tá na Vale, tá na melhor sintonia.
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2: Vamos nesse ritmo legal até 4 horas, hoje sexta-feira, 4 de setembro. Segunda-feira é feriadão, né? Feriadão nacional. Segunda é 7 de setembro, olha. Tem coisa boa, hein? Pra você que vai viajar, vai aproveitar o final de semana, o feriadão. Bom final de semana, bom feriado pra você, tá? 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Ouvintes ligados comigo via internet em todo o Brasil, em todo o mundo. Nós temos ouvintes até nos Estados Unidos, curtindo a programação da Vale. Você em outros países afora aí, né, do mundo, ligado pela Vale, no aplicativo Radiosnet, pelo site www.fmvalepanambuco.com.br. O nosso muito obrigado, tá bom? Tem música, tem sucesso, porque aqui a música não para. Acorrentado em Você, com Bruno Marrone, 13h39.

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3: Vamos que vamos, um minutinho para as 4 horas, um minuto para 4 horas, 3h59. Grupo Menos é Mais, Pablo cantando Saudade Inconveniente. Tocamos também Guilherme Dantas e Udi. Toque Carinhoso, Gustavo Lima, Bala Alojada.
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0: Muito bem, vamos que vamos. Muito boa tarde, meus compadres. Boa tarde, minhas comadres. Alô, minhas cabritinhas. Tô chegando no Só Forró a partir de agora, até 5h30. Eu aqui, você daí, o forró no seu rádio.
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0: Hoje, sexta-feira, 4 de setembro, ano 2026, até 5h30. Faria Júnior, Lindão das Tapioca, comanda o Só Forró. Vou meter forró no seu rádio a partir de agora. Tira as cadeiras pro lado, os tamboletos pro outro. Até 5h30, você pode ligar, participar, 889-9664-7666. Pede o forró que você quiser com muito carinho. Vou atender você, vou tocar seu forró aqui na programação. Eita, que o forró tá só começando.
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0: Sou eu com você, 4h06. Bom final de semana, ótimo final de dia. Eita, segunda-feira é feriadão, né? A negada se preparando aí pra curtir o final de semana, o feriado, coisa boa. 4 e 6, vamos embora. Tatiguel, pra começar.

0: só faz barulho, aê! Eita, que tá quente, menino!
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0: Essa é pressão mundial, viu, DP do Paredão? Ao vivo no Paredão DPSS.

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0: 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Real, forró real aqui no Só Forró. Peguei Lulinha, medida certa. Teve também Surtada, Japãozinho. É, gente feliz do avião, Xande. Raíssa, rodada. Avisa ele lá no comecinho. Prisioneira, Tati Gel.
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0: Só forró no seu radinho. Vou já trazer busca pé a Rio de Ouro. Boi Salgadinho. Hoje é sexta-feira, sextou, né? Dia de sair pra dar um rolê com a família, com os amigos. Bom demais, 4h33, cidade inteira me ouvindo. Você em toda a nossa região, o nosso muito obrigado. 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Vamos que vamos, 4h34, forrozão a Rio de Ouro, Salgadinho, Boi Salgadinho, vamos curtir. Forró.

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Muito bem, sou eu com você. 4:52, Limão com Mel, 5 sentidos, o forrozinho bom do Limão com Mel. Teve Guilherme Dantas, Ousadia de Vaqueiro com Júlio Viana, Lágrimas de Adeus, Meu Grande Amor e Flertes de Iguilo Lia. Dono da Posse, Wesley Safadão, Bom Dia Princesa. Busca-pé, Boi Salgadinho. Deixa eu mandar boa tarde aqui lá para o Campo Grande, Carlos Bezerra. Tá ouvindo o programa, né, Carlos? Um abraço, meu querido, você, sua mamãe, toda a família aí do Campo Grande, Radinho na sintonia do Só Forró.

Meu amigo Antônio da Betânia, lá na Betânia. Meu amigo Antônio Truvão, a Daia, lá na divisão, estão curtindo o programa. Pessoal aí também da Serrinha dos Carás, curtindo o programa, muito obrigado. 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Malaquias, Três Irmãos, pessoal ali do São Francisco, Uruburetama, uma sempre ligadinho, Serra da Uruburetama, Serra dos Lopes, Serra das Moças, Área Sul e Área Norte, a todo mundo ligadinho. Alô, Carlos Bezerra, aí no Campo Grande, radinho sintonizado do Só Forró, vamos embora, tem forró no seu rádio, volta bebê, volta neném, essa é bom.

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1: Hora certa em Parambu, 17 horas.
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12, Banda Líbanos. Banda Líbanos, brigas pra você que tá curtindo o Soforró, muito obrigado. Toquei muito esse forrozinho em CD, rapaz. Pense num forró bom, é forró das antigas, porque de hoje em dia, com todo respeito aos nossos artistas, tem umas músicas aí sem sentido, né? Mas essas musinhas das mais antigas, vou te contar, tem letra, tem melodia. Filho do Piseiro, peão todo tatuado, Tarcísio, não era eu do bolão. Tocamos Cido, Tchaca, Tchaca na Butiaca. E lá no comecinho, Volta Bebê, Volta Neném com Pisadinha do Vaqueiro. Forró é aqui, com Lidão das Tapioca. Pessoal da Fábrica 1 e 2 ligadinho. 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Locação de mesa, cadeira, freezer, com ele mesmo lá, viu? 5h14, vamos embora. Trazer mais forró pra você curtir, mais um forrozinho das antigas. Você me enganou com Banda Estilos. Vamos curtir aqui no Só Forró. Alô, Joãozinho do Óleo, rapaz, lá na sua oficina. Ligado, meu amigo Agostinho Siqueira do Monte Sion, curtindo o Só Forró.

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0: Top demais.
1: Top demais.
0: Ladies and gentlemen.
1: Valeu, meu. Obrigado pelo carinho.
2: Valeu, Kevinho. Obrigado.
1: Somos fãs desse menino. Bom demais.
0: Tamo junto, viu?
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2: Dezenove horas e 12 minutos.
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2: 19 horas e 23 minutos.

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2: Horas e 25 minutos.
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2: 20 horas e 35 minutos.

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